0: gente usa cama só pra se usar.
1: Se ama,
2: mas eu gosto assim.
3: Uma salva de palmas para Mari Fernandes.
0: Obrigado.

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1: 10 e 2. 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

0: 10 e 15. 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

0: 10:33. 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

10:47. 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
1: 11:01. 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

0: obrigado. Samuel!
1: Samuel!
0: Rosa!

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1: Imigrantes. 11:17.
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1: Imigrantes. 11:32.

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2: 11:47.
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1: Meia-noite 2.
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0: meia-noite e 48.
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2: Uma e um. 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
2: 1:18.

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1: 1:31. 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

0: Sensacional.
1: Aline, muito obrigado. 100.9.
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1: 12:16. 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

0: Boa noite, Uberlândia!
1: Faz barulho aí, Uberlândia, que eu quero ouvir!
0: Que coisa linda, galera!

0: horas e 30 minutos.
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0: 12h45.
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0: 3 e 1.
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0: 16. 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

0: 3:32.
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1: 4:32.
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4: Mais uma vez por aqui, eu, Paulo Fernandes, estou de volta, né? Ah, tá. Tô ouvindo aqui algumas coisinhas aqui em off. O pessoal tá perguntando assim: cadê tu, homem? Tô por aqui, uai. Não tá me vendo, não? Passa o telefone no rosto aí que você vai me ver daí do outro lado, tá bom? Eita, aumenta o volume da raid aí, ô, minha amiga. Você, meu amigo. Aumenta o volume da raid aí que você vai me ouvir, tá bom? Beijo, carinhoso.

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2: 5 e 2. 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
2: Mais uma vez estou de volta aqui com mais um programa Bom Dia TO. Daqui a pouco vou falar dos nossos apoiadores, né? É, os apoiadores que me mantêm aqui, né, gente? É, se você não anunciar comigo, o pessoal vai acabar me mandando embora, tá? Eu conto com você, você empresário, vem anunciar com a gente, né? É Imigrantes FM, aqui é o seu lugar, pode ter certeza que você vai ser muito bem recebido, tá bom? Beijo carinhoso, agora são... Não tem hora não, não vou falar a hora pra você não. 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
1: 5 horas e 30 minutos.
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5: Que bom estar com você novamente aqui no Bom Dia TO. É, rapaz, eu tava esperando um café aqui e teve alguém que falou assim: vou mandar um café pra você aqui. Quando eu tô abrindo o computador tá mexendo sozinho, as formigas carregando o computador pra comer, tomar o café e comer o bolo que você está mandando aqui. Que é muito fácil mandar café e pão de queijo pelo computador, né? Aí fica fácil demais, né? Desse jeito não dá não. 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

9. Alô, seu Tião, alô, Dona Maria. Deixa eu ver quem tá no fogão de lenha hoje, gente. Eu nem olhei aqui quem tá no fogão de lenha. Parece que era a Dona Cida, seu Sebastião. Tá cozinhando o que pra nós aí, hein? Ah, tá certo. Vaca atolada, que mais? Ah, banana da terra. Eita, nós, hein? Que mais que tem aí, minha amiga? Canjica? Opa, hoje tá diferente hoje o negócio aí, né? Tá bom, então. Eu vou chamar uma sequência de música aqui. Daqui a pouco eu volto, tá bom? Vai preparando aí que já já eu chego aí. Beijo!

0: 6 e 3.
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6: 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O telezap é 339-8848-4759, tá bom? Boa, anota meu telefone também, o meu telefone particular. É, não vou falar não. Deixa pra depois, tá certo? Vamos de música, Imigrantes FM!

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2: Alô, seu Tião, alô, Dona Maria. Deixa eu ver quem tá no fogão de lenha hoje, gente. Eu nem olhei aqui quem tá no fogão de lenha. Parece que era a Dona Cida, seu Sebastião. Tá cozinhando o que pra nós aí, hein? Ah, tá certo. Vaca atolada, que mais? Banana da terra. Eita, nós, hein? Que mais que tem aí, minha amiga? Canjica? Opa, hoje tá diferente hoje o negócio aí, né? Tá bom, então. Eu vou chamar uma sequência de música aqui. Daqui a pouco eu volto, tá bom? Vai preparando aí que já já eu chego aí. Beijo!

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7: Estamos de volta com o nosso programa Bom Dia Teó. 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Já ligou seu rádio aí? Ah, então tá bom, aumenta o volume do rádio aí que eu vou falar de uma coisa bacana aqui, viu? 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Eita, nós, hein? Mais uma vez por aqui, eu, Paulo Fernandes, estou de volta, né? Ah, tá, tô ouvindo aqui algumas coisinhas aqui em off. O pessoal tá perguntando assim: cadê tu, homem? Tô por aqui, uai, não tá me vendo, não? Passa o telefone no rosto aí que você vai me ver daí do outro lado, tá bom? Eita, aumenta o volume da raid aí, ô, minha amiga, você e meu amigo. Aumenta o volume da raid aí que você vai me ouvir, tá bom? Beijo, carinhoso.
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4: Ei, rapaz, estamos de volta com o nosso programa Bom Dia Teó. 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
0: Estamos de volta mais uma vez aqui no programa Bom Dia TO, comigo Paulo Fernandes. Eu vou te falar, o clima hoje tá uma delícia aqui em Teoflotone, tá? 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Faz o seguinte, pegue a sua amiga Alexa aí e fala: Alexa, sintonize pra mim aí no Bom Dia TO, eu quero ouvir Paulo Fernandes, tá certo? Conto com você, beijo carinhoso!

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3: 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Daqui a pouco eu volto para falar muito mais, tá certo? Bom dia para você!

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2: Que bom estar com você novamente aqui no Bom Dia TO. É, rapaz, eu tava esperando um café aqui e teve alguém que falou assim: vou mandar um café pra você aqui. Quando eu tô abrindo o computador tá mexendo sozinho, as formigas carregando o computador pra comer, tomar o café e comer o bolo que você tá mandando aqui. Que é muito fácil mandar café e pão de queijo pelo computador, né? Aí fica fácil demais, né? Desse jeito não dá, não. Acorda, negada!

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1: É isso, muito bom dia, bem-vindo. É hora de diversão, informação, entretenimento garantido. E claro, o mais importante, né? A sua participação aqui através do nosso WhatsApp, tá? 988484759. A partir de agora você confere nesta manhã de sábado, dia 1º de agosto, cara. Primeiro dia do mês de agosto, tá? Começando mais um Hits da 100 e aquelas músicas que não podem faltar na programação aqui da rádio que só toca música boa. Imigrantes FM, isso aqui é mais que uma rádio, né? Isso aqui é uma referência pra você. E eu espero que você tenha aí um sabadão incrível, né? Uma manhã de sábado sensacional, um dia maravilhoso. Que seja um final de semana abençoado, que não falte energia, otimismo, infinitas oportunidades pra você sorrir muito, tá legal? Quero ver você pegando o telefone agora, interagindo conosco, mandando alô, mandando beijo, mandando abraço. Fique à vontade, participe comigo aqui do programa. É o Hits da 100, 8 horas e 2. A gente já começa no clima, pra cima!

essa só pra gente começar, tá? Nessa manhã maravilhosa de sábado que tá prometendo, tá? Aqui na rádio que só toca musicão. Tequila com Tame Impala, Dini, Zé Neto e Cristiano, quase todo dia. Stella Lefty com Boston. Bom demais, né? 8h11. Zezé de Camargo.

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3: Bom dia, Rony Martins. Aqui quem fala é Márcio Obama, meu amigo. Tudo bem? Ô, Rony, eu gostaria de mandar um alô para o pessoal lá do bairro Bela Vista, viu? E aqui pro pessoal do bairro Itaguaçu. Ô, Rony, se não for impossível, filho, toca pra mim qualquer música de Lulu Santos. Eu ficarei muito grato. Um forte abraço. É nós, imigrantes.

0: Aqui é assim, né? Você liga, só sucesso, um atrás do outro, né? E a vida é assim, fica muito melhor com uma boa trilha sonora e de preferência na rádio dos melhores ouvintes. Mr. Know-It-All, Terry Swims, mais uma, platando mais uma novidade aqui na programação da 100. Cara, desenterramos aí Jorge Benjó, que legal, hein? Oka Hall, Tiana Spiro, fera! Tá de música novinha e a gente vai tocar hoje aqui pra você, tá? Material Lover, Lulu Santos, próximo amigo Márcio Barack Obama. Um certo alguém. Só pedrada pra você, né? 8h32.
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5: Vai, meu filho.

Aí estão pedindo da Edneide, né, no Jardim São Paulo, cumprimentando também a Maria Fernanda, né, filhota, que ama muito, né? E toda a galera aí do Jardim São Paulo, tá? Obrigada, Edneide, você é muito querida, tá? Ouvinte querida aqui da 100.9. Lua Santana, Olho Marrom, 8h42. Mais uma novidade agora com ela, Ila Lengley.

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5: Olá, bom dia, meu chefe. Aqui é Fernandinho do Alto Cemitério. Gostaria de mandar um alô para todos os meus vizinhos aqui no Alto Cemitério, em especial minha família e todos os meus amigos da zona rural que estão na escuta do seu programa aí. E se tiver condições, toca para nós aí Tempo Perdido com Legião Urbana, por favor. Um bom final de semana e Jesus te abençoe todos.

0: Muito legal, muito bom isso. Isso é Rod Wave aqui na manhã, Peace of Your Love. Também teve Matheus e Cauã, F3 Nikon, Kid Leroy também, Marcos Ibelucci, Legião Urbana. Especialmente para o Fernandinho, né, ouvinte querido aqui no Morro do Cemitério. É isso, né? Sua música é legal, cara. Sua música é boa. O que é sucesso, você sabe que toca aqui na 100.9. Para ouvir as melhores músicas, né? É só sintonizar na rádio dos melhores ouvintes. 100.9 FM, isso aqui é mais que uma rádio. Isso aqui é uma referência para você. Amanhã de sábado, 9 horas em ponto.
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0: Vou sintonizar na rádio dos melhores ouvintes. 100.9 FM, isso aqui é mais que uma rádio. Isso aqui é uma referência pra você. Amanhã de sábado, 9 horas em ponto.
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Deus, é, aqui é muito mais rádio, né? Aqui é muito mais músicas. Aqui a diferença é essa, né? A música. 100.9 FM, do jeito que você gosta, amanhã de sábado, 9h13. Marcelo Falcão e Chorão. Mas que legal é essa, né? Legado. Aqui é assim, 24 horas de alegria e emoção através da música.

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3: É isso, hora certa, hein, Teófilo? 9:17.
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3: Música e informação na medida certa pra você, 9:19 agora. Zé Neto e Cristiano.
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0: versão pagodeira de Sutilmente, né, do Skank com os rapazes do Jeito Moleque. Foi legal, cara. Também teve Earth in the Fire com Let's Girl e ainda Zé Neto e Cristiano, Cadeira Cativa. 9h29.
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1: Beleza, na cidade agora 9h43.
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trilha sonora perfeita, né? Perfeita para a sua vida. E você ouve aqui, a 100.9 FM, né? Sua vida na melhor trilha sonora. Ila Langley e Morgan Wallen. E essa dupla tá dando o que falar, hein? Parceria espetacular essa, cara. I Can Love You and More. Música linda. Ainda teve Murilo Huff e Matheus Fernandes. Só com ela. Só pedrada pra você, né? 9h52, Gustavo Lima.

0: Riddle, Grace Adams, aqui na Manhã 100.9. É isso, 9h57, ótimo dia pra você, tá? Bom sábado, bom final de semana, seja muito bem-vindo aqui na 100.9, a rádio dos melhores ouvintes, tocando sempre as melhores músicas. 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
3: A sintonia certa do seu rádio, né? 10h14.

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2: É isso, hora certa, 10h28.
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2: Pois é, nossa amiga Josi tá lá colada na 100.9 nesta manhã de sábado em casa. Nosso amigo Aécio lá no bairro João Cristóvão.

Sozinha Aranha, Alok e Khalid, Time to Me. Ai, ai, Jorge Benjó com W Brasil. Imigrantes 10h37, bom sábado pra você, tá? Bom fim de semana.

0: as melhores músicas para os melhores ouvintes. Deixo Léo Foguete especialmente para Dona Josi, Tubarões, Diego Vitor Hugo e Vitinho do Imperador. Eu me apaixonei. É isso. Imigrantes FM, 10h46 agora.
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Pablo e Grupo Menos é Mais. E essa parceria deu nessa daí, ó. Saudade Inconveniente. Ila Langley com Be Her. Pois é. Só as melhores na melhor.

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1: Sua amiga de todas as horas, 24 horas com você. Não dá pra desligar, né? 11:17, Gustavo Mioto e Murilo Huff aqui na manhã. Novo sozinho.

rádio que só toca música boa. Baby Steps, música nova da Olivia Dean também, Gustavo Mioto, Murilo Huff, com Novo Sozinho. 11:23 agora, Patrícia Manuela.

0: nessa manhã de sábado, aqui na rádio que só toca musicão pra você, tá? 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
0: A cidade agora, 11:29.
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0: É isso, 11:32.
13: O nome dela é Flash, hein?

Zé na rádio que só toca musicão, cara. Música boa, Beyoncé. E essa, bem tranquila, né? Morning Dew, Lucas e Igor. Novidade também aqui na programação com o Flash. Deixa eu mandar aqui um abraço muito maneiro, né? Muito especial pro nosso Fábio Taxista da QI Design. Tem aqui com a gente nessa semana. Cara, muito querido, né? Gente boa, abessa. Parceiraço agora aqui da 100.9. Ouvinte querido também da 100.9. Obrigado, Fábio. Grande abraço pra você aí, cara. Boas corridas nesta manhã de sábado, tá? É isso. Vamos seguindo. 11h38 agora. Lembrando que meio-dia tem Léo Tonelada no Molejão. Muito swing, tá? Muito pagode, quebrando tudo aí na sua tarde de sabadão. Filho.

0: Essa foi de bônus, né? Turma do Pagode, Zeca Pedido a Conta. Essa já tem mais a cara do Molejão também. Turma do Pagode, Menos é Mais, Investigador. Como disse, essa com a participação do Zeca foi de bônus para você, ouvinte querido, nesta manhã de sábado, 11h47, para encerrar aqui minha participação, né? Por hoje, tá? Segunda-feira tem mais. Eu encontro aqui no Sonzão Legal da 100.9. Mais um programa super maneiro para você. Claro, músicas boas, músicas sucesso que estão agitando as paradas do Brasil e do mundo. E o mais importante, a sua participação, né? Através do WhatsApp 100.9. 988484759, tá? Valeu, obrigado pelo carinho, obrigado mesmo, tá? Meio dia em ponto, aquele encontro marcado com ele, Léo, tonelada, molejo, muito swing, muito pagode pra você aí nessa, no começo da sua tarde de sábado, tá? Continue a frequência 100.9, cuide-se muito bem, bom final de semana, juízo nessa cachola.
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5: Existe uma teoria que se chama 90-10, onde uma pessoa tem 90% daquilo que você procura em alguém, só que você foca naqueles 10% que falta. 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

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Aqui estamos na 100,9 para mais um Colégio do Tonelada, sempre com o nosso bom Deus nos guiando.

companheiros do Grupo Imigrantes, um bom sábado. E você está convidado a ficar até às 14 horas com a gente, curtindo o nosso Molejo do Tonelada. Junto com vocês, até às 14 horas, beleza? Ao vivo, 100,9. Só som. Alô, Rio? Aliás, desculpem, quem tá comandando a máquina é Rony Martins com o molejo, tá com moral, hein? Tá doido, um âncora desse. Vamos de samba depois dessa, né? Ao vivo.

0: te avisei.
1: Bora, Bebete.
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0: Colégio do Tonelada.
1: Meio-dia e 16.
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Canta aí, arquibancada geral! Em homenagem ao Benito de Paulo, nosso mestre. 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Salve Nova Friburgo.

0: Obrigado, Benito.
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0: É bom demais, hein? Sabadão, 100,9, rede Migrantes, aquele negócio todo, confusão. Aí, o véizinho tá sofrendo. Primeiro que eu já tenho bronquite, né? Tem antigo. Tem... E outra coisa,
1: velho. Longe de frente. Ah, bronquite e asma, é coisa
0: velha. Aí tava um frio de margurar. Eu andando o dia inteiro, casaco flanelado, e confusão e dretons e babilônia.
1: Abriu o baú, tirou as roupas.
0: E tudo. Aqueles guardados, né, de gente. É mania de velho. Guarda, se cobertou, volta, se cobertou.
1: Põe cobertor no sol, tira o cobertor.
0: Tira o sol, luta. Dou um dritão, dois dritons. Aí começa a aumentar a temperatura, ou seja, diminuir os frios. Mas, homem, rapaz, aí vem um desespero, um calorão. Aí estamos aí agora, há uns 8 dias, quase mais de 30 graus, até as 4 da tarde. Quando dá 5 horas, ela vai pegando a banguela para baixo. Vai. Mas vai descendo a banguela para baixo. E, aí aquele frio regaçando. Aí daqui a pouco, começou até a noite, ficava também mais uma temperatura menos fria.
1: Aí quando você pensou, o frio foi embora.
0: Aí quando é de ontem para hoje...
1: Guarda as coisas.
0: Quando é de ontem para hoje, aí começou essa confusão aí. Ó. Agora mesmo, teve alguém que chegou aqui no barraco para fazer o programa e... aqui tá frio, viu?
1: Uai, vai virando na rua sua ali, a temperatura muda.
0: É incrível como há uma diferença na temperatura. Daqui até a ponta, que é tida a ponta do Cassupis. Quando você passa daquela ponta e pra cá...
1: Outro nylon.
0: 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Acabou. Rapaz, como é que vem resiste? Ainda bem que Rony tá lá no estúdio, ele falou que tem 39 anos. É, então você não sente esse negócio, não, né, Rony? Tá bom.
1: Rony tem 39? De rádio, né?
0: Não, moço.
1: Ah, tá.
0: Porque ele cortou o cabelo todo.
1: Ah, não entendi.
0: Entendeu? Ai, ai. Brincadeiras à parte. Você que está aí no Colégio de Tonelada sabe de tudo. Sabe de tudo, porque aqui na 100,9 você está sempre bem informado.
1: Eu cheguei.
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1: O que aconteceu?
0: Polinho, será que conseguiu fazer 40 já?
1: Paulinho, você
0: está doido, moço. É, Rony 39, Paulinho 32. Tá doido. Mas, Paulinho, saúde, paz. Muita força aí para segurar a sua peteca. E com isso, vai dando tudo certo. Porque você é 10, irmão. Valeu? Agora, hoje também estamos curtindo com uma grata surpresa. Olha quem está ao vivo. Ele, o rei do muro chapiscado.
1: Tchau.
0: Aí o tchau, juntamente com a Patrícia. Aquele alô para você. Depois
1: não é mais não, agora
0: oficializou. É meu cheiro, meu dengo. Vai ele. Na primeira... A Cubense deu trabalho de falar em crente, você já viu. O chapisco do muro renova.
1: Esperta, hein, Chau?
0: E fazendo o seu corre no aplicativo Zoom. Ele.
1: Cris.
0: O Cris, deixando bem claro. Deixando bem claro que está aí no corre ligado na 100,9. Ô, Cris. Eu acho que ela tá assim, alguma coisa passando até mal, porque ela não tá acostumada a fumar, não. Hã?
1: Que isso, gente, mas de jeito sabe que viu nem tem.
0: Ô, Cris, conta uma novidade aí, meu filho. Conta uma novidade.
1: Agora, no outro fim de semana, talvez eu vou seguir, né, as mesmas normatismos do Cris.
0: É, como é que é? Conta pra nós aí.
1: Tipo, litoral.
0: Aí,
1: ele fala que é trabalho, mas mentira, ó.
0: Pô, mas trabalho com os meninos na beira da água, de piscina e brincando.
1: Perfeito, né?
0: E bate bola.
1: Deve ser de babaca, ele fala que é.
0: Deve ser a esposa dele que tá a trabalho, né?
1: É, pode também. É, ai, ai, viu?
0: É, Cris, arrasou você aqui, meu filho. Arruma. Tô mais sem investir aí no protagonismo aí, que arrasou você, viu? Ficou treinou pra falar com você hoje, viu?
1: Deixa eu ir.
0: Treinou pra falar contigo. Você tá doido? Desaforou o ombro.
1: Eles também estão ligados, viu, Léo? O casal.
0: Ah, o Paulo. Encontrei com o Paulo esse dia no supermercado.
1: Olha!
0: É. O correzinho, devagarzinho, tal e coisa. E também a Rose. Obrigado pela audiência. Um abraço também aos filhos.
1: Saritia!
0: E o Dom Pedro. Então vocês, aquele abraço, tudo de bom. É, e o Cris pediu para te falar que você está com crédito dois finais de semana. Então ele já está fazendo a conta aqui. Afinal, você vai ficar agora 3 meses sem aparecer.
1: Não, só que deu bem, que não deu para
0: é, com muito quais, lero, lero, bam, bam, bam. O Cris do Zumbi vai continuar aí no seu corre. E nós vamos trazer o quê? O que faz com que estejamos aí há vários tempos nesse Lero Lero com vocês? É a sabedoria de gente humilde que impera na nossa programação. Ou seja,
1: o samba!
0: Ao vivo, nos estúdios da 100. Só, alô, Rio! Bora pra tu.
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0: Obrigado, obrigado, obrigado. 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

0: Que música linda, rapaz. Ah, essa é legal demais. Adoro. Só pra agitar.
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0: 6,9, moleza nada, programa interativo.
1: Ah. O Estado falando aqui, viu?
0: Ó. Os ouvintes toda semana matam nós. Tchau mesmo? É um tal de preparando.
1: Manda até foto.
0: Aí. Fui falar nele. Acabou de chegar o comunicado dele aqui. Aí. Torresmo frito. Torresmo frito da Airfry. E fígado já temperado com a moça. Fala,
1: é ele?
0: É quem?
1: Não mata ele, hein?
0: É tchau. Ô, tchau. E você vai beber o quê? Hein, tchau. Olha o camelão aqui, correndo. Agora deixa eu falar um negócio. O que aconteceu? A netinha chegou com uma gamela cheia de costelinhas já temperada, a batata já frivolecida no vapor e regada um bom vinho Marcos James Pinot Noir. Alright. E uma costelinha com uma batatinha.
1: Fez na airfryer também, viu?
0: Eu já cheguei lá. Se você não usou gordura aqui também, não. Na airfryer. Agora, você não falou o nome do vinho que você tá tomando da cerveja, não. Tchau. Hoje eu vim e eu matei. Regastei! Alô, Marcelo Lutar! Regastei!
1: Hoje a fotinha dele não causou impacto.
0: Até não. Quem tá nos estudos da senha agora abriu o bocão e deixou o banheiro. Não. Tá doido, moço? A vida inteira só escutando humilhações. E tome-lhe, e tome-lhe, tome-lhe. E que tem isso.
1: Nada pra nós.
0: E tom velho, nada. Tom velho só no agüero.
1: Só nas mensagens. Áudios e fotos.
0: Ah, dos estúdios da SEM chegou um comentário. Torresmo é meu prato. Rony, de quem não é, moço? Agora, Rony, pra deixar você mais à vontade, tem um barzinho novo que abriu aqui no Cascucho. Tô em casa, bar. Do William. Ele era proprietário de um estabelecimento no Campo Concórdia. É tiro. Né? Funcionário do frigorífico. E aí, rapaz, Lurifo Oliveira, fui lá ontem. Ô, Rony, mandioca cacau cozida, daquela amarela lá, toda manteiga, e um torresmo. Ô, menino, nós baixamos um beijo nessa porção de torresmo. Uma jurubeba gelada. E o Antártica Boa trincando. Não vou nem contar pra ninguém, senão eles ficam com inveja. Mas a base é essa. E assim, você que bebe gelada. E o Antártica Boa trincando. Não vou nem contar pra ninguém, senão eles ficam com inveja.

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0: Oba! 100,9 Luz Forte do Dar, Rede Migrante. 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
0: 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Aí, Clis! Alô, dá sorte o governo, não falou nada aí. Então, tá aí. Dia dos pais, no dia a dia, no cotidiano, tecnótico, junto ao molejo da panelada. Alright? E detalhe, agora quem tá lá no estúdio vai rir.
1: É verdade.
0: Atenção! Atenção, o que eu quero dizer? Não é a palavra atenção, é atenção.
1: Tá tenso.
0: Clima tenso. Aquele trem que machuca o raciocínio. É o seguinte.
1: Ah, vai.
0: Ai, você não acredita. Hoje tem jogo do Vasco. Tá aqui aí. Vasco e Fluminense.
1: Vamos lá, né, seu
0: filho? Ô, minha Nossa Senhora. Eu vou falar um negócio. É complicado. E o trem vai, e vai.
1: Hoje isso é embromation, viu? Você tá querendo fazer um
0: negócio. E vai.
1: Falei.
0: E vai indo.
1: Foi.
0: O coração fica daquele jeito. Ô moço, dia do jogo do Vasco, teste cardíaco, fica prontinho. Cardiologista pergunta, você fala, já fiz. O cardiologista pergunta e você já fala, tá pronto, meu filho. É. Já fiz, morrendo. Mas vai ter. Quem está sintonizado junto com a gente, que também é Vasco, nosso amigo Ricardo, que está mandando aquele alô legal. Alô, Tom! Alô, Netinho! Alô, Rony! Programação está show! Esse tal de chapiscado não vai enviar endereço da casa dele, não?
1: Ricardo.
0: Só fala que tá enrolando um tira-gosto. Mas não convida, não. É, de jeito. Hoje lá você viu, né? Já tá pronto o torresmo, uma gamela. E tem um tacho. Uma gamela, outra gamela, cheia de figo, pra levar pro tacho civil. Poxa, o bicho é violento. Tá de jeito, viu, Ricardo? É difícil, moço. É difícil. Ele não tem dó de coração na gente, não. Só fica abusando da boa vontade. Nunca vi um trem desse, não. Vou falar com você. É perverso. É perverso esse tal de chau, viu, menino? Tomara eu veja. Só quer matar a gente do coração. Ave Maria. Coração chega de bater. Olha o cabelo do noite! Ai, ai, e assim você que sintoniza 100,9 no DAE vai aquele recado legal. Vamos e voltemos para dar tchau. Ó, rimou. Mas calma, não é agora não, depois. Então é o seguinte, mantenha a sintonia 100,9. E daqui a pouquinho nós dá o embate final. Com vocês, dos estúdios da SEM, com a programação que, inclusive, acabou de ser elogiada pelo nosso amigo Ricardo, que é um apreciador do samba e do baixo. Dos estúdios, Rony Martins, por favor.
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0: Tá aí, rapaz. Piscou, tomou, pular, acabou. Agradecendo ao nosso bom Deus por aqui ter nos dado força, paz, saúde e mais uma vez acontecendo. Bom demais. Aos nossos parceiros, obrigado por estarem junto conosco aí, interagindo, alavancando. Aos nossos companheiros do Grupo Imigrantes, que tenham um ótimo final de semana, tudo bom. Um abraço, Romulo, um abraço, Nestor. Ao Rony Martins, muito obrigado por ter estado no estúdio, fazendo com que possamos ter a tranquilidade, a garantia do show de bola na mixagem Confusão, Produção e Babilônia. A você, ouvinte, que graça teria se você não tivesse com a gente. Muito obrigado mais uma vez. E sábado que vem, após o meio-dia, guarda a patroa. É nóis.
1: Eu vou estar, viu, todo
0: mundo? Né? Valeu, obrigado. Valeu, Tom. O velho Tom vai ficando por aqui. Será que vai ter unha para roer? Que às 17h30 tem ele, o meu apaixonite Vasco da Gama. Gente, fiquem todos com Deus. Bom final de semana. Vão aí curtindo o agosto. Sábado que vem a gente deve voltar com prêmios. Porque já é molejo dos pais. Minha nossa.
1: Toma.
0: Então é isso aí. Galera, fiquem todos com Deus. Partiu, Tom. Fui!
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1: 4:32. 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

0: 5 e 2.
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1: 5h33. 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

0: 6 e 1.
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0: 6:30.
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0: tá bom demais, hein? A galera tá começando a animar ali, viu? Pode mandar os bilhetes aí, gente. Vai mandando os bilhetes aí que nós vamos atender com o maior carinho do mundo, viu? Ao vivo e a cores. Se mexe! Ao vivo é assim mesmo, gente. Vai mandando o bilhete. O som tá ruim, mas vai melhorar.
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2: Vai, meu filho.

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1: Ah, canção rei! Isso aqui tem que ter sentimento.

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0: 7 e 2. 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
2: 8 e 3. 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